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3: Meia-noite 17.
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6: Fala, moçada bacana, tudo bem, tudo certo, como vai? A partir de agora eu, Luciano Amaral, estou chegando e nós vamos juntos curtindo o melhor do samba, pagode swing. É isso mesmo, a partir de agora nós vamos juntos passando aquele filtro bacana na playlist e selecionando aquelas que levam a marca e carimbo. Pagou Show, e tem muita coisa bacana pra rolar por aqui. Tem Rock Lanner, Vitinho, Vou Pro Sereno, Menos é Mais, Sorriso Maroto, Tiaguinho e produção. É uma hora de samba, pagode swing. Eu sou o Luciano Amaral e muito obrigado pela sua audiência, obrigado pela sua companhia, muito obrigado pela sua parceria. Então faz assim, ó, chama no volume, curte, boca louca, ser feliz de novo.
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3: Salve, salve, galera! Somos nós, o grupo
4: Envolvência!
3: Estamos fechadão aí com Luciana Amaral no Pago Show. Vamos que vamos!

0: Tudo certo, rola por aqui a moçada bacana do Envolvência, se Deus quiser, Grupo Clareou, Degradê, Glória Groove, Loucuras de Amor e Boca Louca, Ser Feliz de Novo. Se bora pro intervalo, só tá começando, hein? Daqui a pouquinho eu tô de volta.
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2: Meia-noite, 33.
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0: E já estamos voltando no clima do final de semana, Pago Show.
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0: Rock Runner, Migalhas de Otário.

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0: O show e o melhor do samba, pagode swing, rolou por aqui, vou pro sereno, aguenta coração, Vitinho, 50 tons, turma do pagode, Léo Santana, pintando sete, Rock Runner, migalhas de otário. Essa época é sugestivo esse som do Rock Runner, hein, produção? Tá, segura aí, daqui a pouquinho eu tô de volta.
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0: Muito bem, e já estamos de volta com o melhor do samba, pagode swing. É o seu pagodão do final de semana. Eu sou o Luciano Amaral e muito obrigado pela sua audiência, obrigado pela sua companhia, muito obrigado pela sua parceria. Dá o gás aí, curte, menos é mais em Natan, pela última vez.
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0: Muito bem, rolou por aqui Alexandre Pires e Laona Prado, de ex pra ex, Tiaguinho, me balançou. Também rolou por aqui Sorriso Maroto, Perdas e Danos e Menos e Mais e Natan pela última vez. Simbora pro intervalo, seguro, daqui a pouquinho tem o último bloco.
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4: Uma e dois.
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0: Muito bem, moçada, e já estamos de volta no clima do final de semana. Pago Show.
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0: Muito bem, rolou por aqui, Puro Clima, Chora Me Liga, Pericles, Quando a Gira Girou, Oba Oba Samba House, Chama as Amigas e Pagodaço Procurando Alguém. E vamos ficando por aqui com o Pago Show. Muito obrigado pela sua audiência, obrigado pela sua companhia, muito obrigado pela sua parceria. Luciano Amaral vai ficando por aqui e no próximo final de semana eu tô de volta. Tchau, tchau, fui!
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9: 1:18.
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deseja viver uma vida a dois. Se você gosta de alguém, dedica essa pessoa a Deus, entrega ela pra Deus, que no momento certo vocês vão se encontrar, tá bom?

Não dá pra ver nessa vida morrendo de amor. 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Muito amor.

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1: Existe uma teoria que se chama 90-10, onde uma pessoa tem 90% daquilo que você procura em alguém. Só que você foca naqueles 10% que falta. Aí você sai pra rua, se aventura, e realmente você encontra aqueles 10%, mas não se deu conta que perdeu os 90%.

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3: 6 horas.
4: Delta FM, temperatura 4 graus.
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meu velho poncho crioulo, pano de lã, velho abrigo, tu foste o meu berço amigo no momento em que nasci. Desde então, sempre vivi sob o teu calor paterno. Entropiadas pelo inverno, eras meu toldo cigano. Hoje o destino aragano reduziu-te a pobre trapo, meu velho poncho farrapo, de lutas mil veterano. Ô velha prenda crioula, meu berço, minha barraca, bordado à ponta de faca no bastidor das peleias, meu coração tu maneias no trançado do teu pano, onde canta o minuano por entre os furos de bala, em teu panejar trescala o passado desta terra e a glória de muitas guerras que a tua pobreza assinala. Ô velho trapo crioulo de memória secular, és hoje o pano de altar que estiro sobre a coxilha e esta minha alma caudilha no templo do descampado, num cântico abarbarado celebra um rito pagão. Joelhos postos no chão, olhos pregados no céu, reza um grotesco tedéum na prece da tradição. És, velho poncho crioulo, do meu passado o debucho, meu orgulho de gaúcho, eu tenho a soga nas dobras deste teu pano, onde sobram anseios de liberdade. Quando chasqueias à tarde os ventos do meu Rio Grande e soberano te expandes qual bandeira tricolor, venero-te com amor, pobre frangalho querido. E o meu último pedido, anseio humilde e sagrado, é ser contigo enterrado, velho poncho de batalha. Concedam-me esta migalha e em meu caixão de defunto levarei comigo, junto, o Rio Grande por mortalha.

0: Buenas amigos e amigas, com que prazer lhes cumprimento uma vez mais, abraçando com os dois braços, puxando um cepo, cevando um mate e lhes convidando, começa mais um Campo Afora. Com apoio da FIDA de Caçapava do Sul, fabricante do Fidagran, o fertilizante bem gaúcho, nós abrimos o programa com a poesia Velho Poncho, do Glauco Saraiva. Depois, Pepeu Gonçalves cantou De Frio e Lida. Elmo de Freitas, Quando o Inverno Chega. E Miguel Marques, do Rio Grande Antigo. Completamos assim o primeiro bloco do programa. Breve intervalo e já retornamos. Me espera aqui, tchê.
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4: 6:16.
1: 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Temperatura 4 graus.
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0: FIDA, Caçapava, Canoas, Júlio de Castilhos, Venâncio Aires e Pantano Grande. Este segundo momento do nosso programa é aquele em que nós, habitualmente, transmitimos aos amigos as atrações que foram arrebanhadas para lhes oferecer. Bueno, daqui a pouquinho tem jeito gaúcho de falar. E a palavra hoje é quarta. Tu sabes o que é uma quarta? Não quarta-feira, nem quarta parte, uma quarta. Te ensinarei ao longo do programa. Na série Farrapos, uma história de heroísmo, hoje o episódio é Ribeiro, o presidente que decepcionou. Na invernada da poesia, a oração de quem mateia. Na medicina caseira, um xarope caseiro de manjerona para má digestão. Mulheres cantoras, hoje Cássia Abreu e as mulheres pampianas. Causos e lendas, do livro do missioneiro Noé Teixeira, um causo muito engraçado, do Zeca e as éguas da dona Ana. Nas cantigas dos velhos tempos, os Bertucci e Délcio Tavares. E na invernada dos trovadores, Derli Silva e Renato Cruel. Junte-se a tudo isso, o atendimento das sugestões, a prosa com os amigos, com os ouvintes que interagem conosco através do e-mail campoafora@gmail.com, através do torpedo ou WhatsApp, código de área 51 999 335 456, ou ainda através da nossa página no Facebook, Odilon Ramos Campo Afora. Isso embalado hoje com a acordeona da Jeanette, chamada Rainha do Acordeon. Jeanette, que foi parceira de dupla com o Nelson Vilgues e que, inclusive, alguns dos solos instrumentais são de disco de Nelson e Jeanette. Apresentadas as atrações do programa, já podemos dar sequência à parte musical. O Dia dos Pais nos sugere hoje uma homenagem especial. Compus para meu pai, Coríntios 13. Depois nós vamos escutar Nelci Vargas e o Trio Peregrino com uma história interessante.

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Nelcy Vargas e os Peregrinos com A Arma. Antes, foi Odilon Ramos com Coríntios 13, música que compus em homenagem ao meu saudoso pai. Bem, um breve intervalo e a gente volta em seguidita. Me espera aqui, tchê.

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5: 6h32.
0: Delta FM, temperatura 4 graus.
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6: Odilon Ramos é poeta, declamador, cantor, cerimonialista e apresentador de eventos. 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
7: Brevemente estaremos oferecendo aqui um outro número de telefone. Eis que uma empresária está vindo abraçar a nossa agenda de trabalhos e poderá ser contatada e, inclusive, fazer ela mesma tomar a iniciativa de fazer os contatos. E nós estaremos aqui divulgando quem é a pessoa autorizada e divulgando também o seu número de contato. Aguardem, portanto. Para participar deste programa, os amigos podem nos visitar no e-mail campoafora@gmail.com ou então no WhatsApp 51 999 335 456, e nós estaremos na semana posterior atendendo a sua solicitação, respondendo a sua mensagem.
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7: Esta semana ficamos impedidos de responder os contatos chegados através do Facebook. Então, o que temos é o que veio através do número do WhatsApp. Vou repetir, 999-335-456, mas não esqueça do código de área, que é 51. Temos uma mensagem de voz da Gilda Ferreira Gonçalves, de Rio Grande. Seja bem-vinda, Gilda.
8: Aqui é a Gilda Ferreira Gonçalves, da cidade de Rio Grande. Se o senhor soubesse a paixão que eu tenho pelo seu programa, a sua voz é sensacional. Mas eu gosto mesmo, de coração. Gosto muito do seu programa, meu Deus, as coisas que o senhor fala, as ervas de chá, tudo, tudo, tudo. Ontem mesmo eu ouvi um negócio de um homem, de uma assombração, que eu já estava até com medo.
7: Obrigado, Gilda. Volte sempre. Fique à vontade. O amigo Ricardo Colgo de Bagé, nosso pensador da Rainha da Fronteira, escreve: o seu valor nunca esteve nas coisas que você faz ou na velocidade com que você resolve os problemas, mas na paz que você transborda quando decide ser fiel à sua essência e ao propósito que carrega. Ricardo Colgo, Bagé. É um prazer mais uma vez ouvir teu programa pelas ondas da menina. Renato Farias, taxista, 042 Balneário Camboriú. Um abraço com os dois braços, taxista Renato. Baita letra, mulher velha, escreve Vanderlei Velasquez, de Dom Pedrito. Acho que referindo-se à música Namorando a Mulher Véia, que nós rodamos no programa passado. Muito obrigado ao Vanderlei Velasquez. Valdecir Cristiane, quanto amor e sabedoria eu encontro na alma da minha tia. Segue firme com sanidade no tutano, apesar dos 90 e tantos anos. Bugra, pegada no mato nos tempos de outrora, hoje de cabelos brancos e alma alva, parecendo Nossa Senhora. Escutei seu programa também, gratidão. Muito obrigado ao Valdecir Cristiane, que também é poeta, como se vê. Tamo na escuta no canto do galo velho faceiro. Baita abraço com os dois braços. É o Tchê Salgado de Balneário Camboriú. Um abraço ao Jovial, ao Tenente Bolsinha, ao Marcos Lino, que também interagiram esta semana. Um abraço com os dois braços. A mensagem que tu me mandas hoje ou até a próxima quarta-feira é respondida no próximo programa. E vamos com a música do campo afora, então.

0: Gracias, gracias. Que Deus abençoe a todos. Muita luz.
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0: Ademar Silva, Casa de Amigo. Antes dele, Ademar Pereira e um grupo de grandes cantores com Valorizando Velhos Amigos. Amigos, amigas do campo afora, aguardem um instante que a gente já volta.
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2: 6h46.
3: Delta FM, temperatura 4 graus.
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0: Recém finalizando uma semana de intensas atividades durante a FENACAN em Santo Antônio da Patrulha, onde me coube apresentar a Moenda da Canção, onde tive o privilégio de fazer o lançamento das minhas obras de literatura de cordel e onde também fui agraciado com o troféu Imortais, junto de 26 outros nomes ligados à cultura do Rio Grande do Sul. Recém finalizando esta série de atividades, estamos já nos preparativos para, no próximo fim de semana, participarmos do Festival Chimarreando com Deus Zélia Caetano Brown. É um evento promovido pela Rádio Aliança, em que as canções participantes são músicas de linguajar, de temática gauchesca, mas com conotação religiosa católica. Chimarreando com Deus, Zélia Caetano Brown. É neste sábado, dia 15 de agosto, na cidade de Canoas. E depois já estamos nos preparando para o mês de setembro, em que participo da segunda ronda Farroupilha na cidade de Torres, promovida lá pelo DTG Invernada São Domingos, da Igreja São Domingos, completando 200 anos de existência. De 16 a 20 de setembro estaremos em Torres e ainda há alguma data livre na Semana Farroupilha que a gente pode vir a preencher.
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Dentro da minha carreta, transporto a colheita farta. Tenho bois de qualidade, não sei qual a melhor quarta. Quarta, mas que palavra é esta, tchê? Busco informação no Dicionário de Regionalismos do Rio Grande do Sul, do Zeno e do Rui Cardoso Nunes. E então, colho que quarta é a denominação dada a cada junta de bois que ficam entre as juntas do coice e da ponta. Numa carreta puxada por cinco juntas de bois, a que fica próxima ao veículo é a do coice. A seguinte é a quarta do coice, a imediata a quarta do meio, a outra a quarta da ponta e, em último lugar, a da ponta. Então, quarta da ponta é a junta de bois que puxa entre a quarta do meio e a junta da ponta, ou seja, imediatamente atrás da junta da ponta. Isto é a quarta. Por isso, quarteada, o ato de quartear, ou seja, de ajudar a puxar um carro usando a força de um cavalo cinchador, também, não é? Quarteada. E a gente já transpôs esta expressão para quando se quer ajudar alguém a passar por uma dificuldade. Então, faz-se uma quarteada.

0: aí da nossa primeira participação em disco, Odilon Ramos, Carlos Cirne e Sônia Mara, do meu saudoso mano Onofre Machado Ramos, Herói Esquecido. Antes, nós escutamos Leonardo Morales com O Choro da Carreta. Um instante só e o campo afora já volta.
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1: Sete e três. Delta FM, temperatura 4 graus.
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9: Seguro a cuia do mate, como fosse o cálice bento. É sagrado este momento em que servo o chimarrão. Silêncio e meditação completam este ritual, que repito sempre igual no meu culto à tradição. Fogo, água e erva pura, cuia e bomba, nada mais. Elementos essenciais para se matear a preceito. No mais, é o gosto e o jeito de fazer de cada um, tão singelo e tão comum, tão gostoso e tão perfeito. A chaleira, quando chia, tem melodia de um hino, e o vapor tão leve e fino paira no ar como incenso. O patrão celeste, eu penso, escuta esta reza chucra, quando minha alma lhe busca contemplando o verde intenso. cravando a bomba na erva, meio inclinada, de pé. É a raiz da minha fé que planto bem lá no fundo.

mistura, deixando minha alma pura como a alma dos anjos seus. Por isso, a hora do mate, solito ou com parceria, mais que um prazer que vicia, pra mim é hora de prece. Meu peito velho se aquece nesta comunhão bendita. Ora minha alma levita, ora Deus mesmo aqui desce. Se sirvo um mate para a amada, ou mesmo para um amigo, conservo sempre comigo a ideia de comunhão. Se Deus criou o chimarrão, de certo não se incomoda de fazer parte da roda e escutar minha oração. Guarda, patrão, o meu pago, te peço com reverência. Protege a minha querência, meu pingo, o cusco e a prenda, que nunca me falte renda pro meu churrasco no mas, pra dar estudos pros piás e pagar a conta da venda. Que nunca me falte fé na Santa Virgem Maria, que me protege e me guia sob o seu manto de paz. Que eu nunca deixe para trás um parceiro que tropeça e cada dia agradeça a vida que tu me dás. Ronca a cuia me avisando que acabou a hora do mate. Digo um amém no arremate e agradeço a parceria. No começo ou fim do dia, com Deus mateando eu converso. Ele é o patrão do universo, não tem melhor companhia.

0: Na invernada da poesia, nós tivemos a oração de quem mateia. Depois, lembramos Edson Otto cantando do Telmo de Lima Freitas, cevando mate. Jorge Guedes com Mates de Ontonte. E ao som da acordeona da Janete, nós vamos para mais um pequeno intervalo e voltamos no UPA.
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5: 7:17.
1: Delta FM, temperatura 4 graus.
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0: Hoje amadrinhado pela maravilhosa acordeona da saudosa Janete. Mencionei de passagem as comemorações da Semana Farroupilha que já se aproximam despacito. E estaremos a convite do amigo Oscar Steffen e do pessoal da Invernada São Domingos, DTG, da Igreja de São Domingos de Torres, da segunda Ronda Farroupilha. E estamos ajudando na organização de uma programação essencialmente cultural para a Semana Farroupilha de Torres, que vai começar no dia 16, com uma missa crioula à noite, depois jantar, e nos dias que sucedem, uma série de atividades envolvendo as escolas do município de Torres, envolvendo os escoteiros, com oficinas artísticas e culturais, com o Farol da Poesia, que é um encontro de poetas e declamadores que já vai para a terceira edição, e outras tantas atividades. Esta programação em Torres vai até o dia 20, quando finalizará com o arriamento das bandeiras e uma missa na Igreja de São Domingos. Estamos convidando os amigos do Litoral Norte, desde agora, a irem se programando, agendando e participarem conosco da segunda Ronda Farroupilha na cidade de Torres.
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Não há como negar que os problemas digestivos incomodam muito a gente. E especialmente a gente gaúcha, que gosta de comer bem, que gosta de alimentos de sustância. Com muita frequência somos acometidos de problemas digestivos. Vou te ensinar um xarope caseiro de manjerona para má digestão. A má digestão, ou dispepsia, é um distúrbio gástrico que pode ser causado por vários fatores, como comer rapidamente, ingerir muito líquido durante as refeições ou abusar de alimentos gordurosos. O principal sintoma é a sensação de peso no estômago, que pode ser acompanhada de dores abdominais, enjoo, vômito, gases e sonolência após as refeições. Se a má digestão acontece com frequência ou perdura por vários dias, é importante procurar um médico, pois os sintomas podem ser indício de outras doenças. Quando o problema ocorre esporadicamente, o xarope de manjerona pode acabar com esta sensação de desconforto. Veja como preparar esta receita caseira. Ingredientes: uma colher de sopa de manjerona fresca e meia xícara de chá de mel somente. Preparar assim: usar um pilãozinho para macerar, para esmagar as folhas da manjerona até elas soltarem um sumo esverdeado. Depois, juntar o mel, misturar e deixar descansar por pelo menos 6 horas. Passado esse tempo, é só coar o xarope e guardar num lugar seco e à sombra. Quando surgirem os sintomas da má digestão, tome uma colher de sopa do xarope. Como forma de prevenção, também podes tomar uma colher de sopa depois do almoço e outra depois da janta. Xarope de manjerona para má digestão.

Estas foram as mulheres pampianas com Noite Pampiana. Antes delas, a Cássia Abreu, Alarmando os Gansos. Com este clarão da madrugada, na cordiona da Janete, nós vamos para mais um intervalo e voltamos em seguidita.

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2: 7h32.
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1: Pois, meu amigo, grande compositor, cantor, advogado, Dr. Noé Teixeira Machado, missioneiro, publicou uma belíssima e ampla autobiografia intitulada Cordeiro de Gaza. E o caso que lhes conto é como ele está escrito no livro de Noé Teixeira. Zeca e as éguas, velho santo. Naquele tempo, os campos eram meio abertos, pois a falta de arame e o preço fazia com que os fazendeiros criassem o gado em campo aberto, considerando também que a gadaria, nascida na fazenda, ficava aquerenciada e não saía. Por outro lado, quem não tinha fazenda maior criava seu gado, e especialmente equinos, éguas, nas estradas. Se é que dava para chamar aquilo de estradas, pois eram trilhos que conduziam para várias localidades, mais para quem utilizava o cavalo e carroças do que os que já tinham auto, veículo automotor, um Ford 29. A dona Ana Padilha era famosa por deixar suas mais de 40 éguas nos corredores e campos dos outros, o que trazia algum prejuízo, pois que, além de diminuir o pasto, também comiam sal nos coxos das invernadas. Certa feita, meu tio Zeca, depois de várias vezes tirar as éguas da Ana Padilha para fora e longe do gado seu e da família, resolveu dar um susto na eguada para ressabiar, pelo menos por uns tempos. Enquanto as éguas comiam sal, ele conseguiu laçar uma delas. E como tinha muito couro, tirar couro e vender valia mais que vender a vaca, atou um grande couro na cola da égua. Era um couro já seco e estirado, porque costumavam estaquear o couro. Soltou a égua para o rumo de São Lourenço das Missões, atrás da eguada, e dando uns tiros para que elas empreendessem uma corrida, já assustadas com a égua que vinha atrás da manada, da tropilha, levantando e baixando aquele couro assustador. Coisa de uns 4 quilômetros, a eguada entrou na vila de São Lourenço em velocidade considerável. Neste momento, a eguada encontrou o velho santo, em sentido contrário, morador ali perto, que vinha para a vila comprar fumo e outras coisas do dia a dia. Santo montava um cavalo muito manso, mas ao encontrar a eguada da Ana Padilha, que o Zeca tinha feito a arte, assustado, voltou e foi incorporado pela manada. Santo perdeu o chapéu, quis segurar seu cavalo sem sucesso, porque arrebentou a cabeçada do freio, que era muito velha e fraca, servindo apenas para o cavalo manso, como era o dele. Só que naquela situação brasina, e muito diferente dos costumes que o seu cavalo conhecia, não foi possível ficar fora da manada. Já devia ser umas 10 horas da manhã, com muitas pessoas na frente das casas. Viram e ouviram aquele barulho pegado de égua rinchando, e o santo sem chapéu tentando permanecer em cima do seu cavalo, já numa corrida maior, considerando que não tinha feito parte no início da corrida e estava bem descansado. Continuou correndo na frente da eguada, só parando mais 4 quilômetros abaixo numa várzea dos Medeiros, bufando e ainda muito assustados. Santo conseguiu apear e descansar as pernas, que vinham tensas, sendo muito usadas apertando contra o seu velho cavalo manso. Remendou a cabeçada e retornou seu dia dentro de uma certa normalidade. O couro as éguas perderam, e a autoria ficou em suspense. Mas o campo dos meus avós e do meu tio Zeca não sofreu mais a invasão das éguas da dona Ana Padilha.
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1: Os Bertucci e Délcio Tavares.

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0: Foram duas marcas com a marca dos Bertucci. Com eles próprios, antigamente, e com Délcio Tavares, Cavalo Preto. Despacito no mas, o programa vai se chegando para as bandas do arremate. Um último intervalo e eu volto para abrir a porteira da última invernada, a invernada dos trovadores.
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6: 7h48.
1: Delta FM, temperatura 5 graus.
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0: 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Não posso perder a oportunidade de reforçar o convite aos amigos para as festanças que estão em andamento na minha terra, em Santo Antônio da Patrulha. Terminada a moenda neste domingo, dia 9 de agosto, a FENACAN vai continuar ainda por mais uma semana. Aliás, neste domingo, na FENACAN, tem a presença do Tchê Barbaridade. Depois, no dia 12, Rainha Musical. No dia 13, Brilha Som. No dia 14, Cristiano Quevedo. No dia 14 ainda, JJSV. E no dia 15, Vera Louca. Isto sem contar com as atrações locais, que são muitas. Então os palcos da FENACAN estarão movimentados em todos estes dias. E enquanto isso, há toda uma feira, artesanato, produtos da terra e muitas atrações para quem visitar Santo Antônio da Patrulha ainda neste período. E aproveito também para dizer que no dia 15 acontece em Canoas o festival Chimarreando com Deus, Zélia Caetano Brown, em que eu, mais uma vez, terei o prazer de estar apresentando na companhia da querida amiga Adriana Brown.

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1: Na medida em que o tempo vai passando e o programa Campo Afora também vai envelhecendo, vai amadurecendo aos poucos, muitos dos nomes, muitos dos valores que desfilaram ao longo destes anos no programa também vão sendo chamados para cantarem na querência de cima. E os dois trovadores de hoje, ambos já partiram deste plano. Derli Silva e Renato Cruel. Tive o privilégio de privar da amizade dos dois e me resta homenageá-los hoje ainda com um preito de saudade e ouvindo seus versos. Derli Silva, Renato Cruel, com o tema Dos Pés, é a nossa trova de hoje. Escutem aí.

Este momento tem um sentimento diverso. A tristeza da gente estar se ausentando da presença dos amigos e o sentimento de missão cumprida, a tranquilidade, a mente feliz, porque semeamos a mensagem do gauchismo, a nossa música, a nossa história, o nosso bom humor, a nossa cultura, enfim. Muito obrigado à emissora que nos acolheu mais uma vez. 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Agradecimentos a cada colega que nos ajudou a concretizar este trabalho, ao ouvinte, razão maior de tudo que a gente aqui faz. Agradecimentos ao nosso patrão das alturas que nos deu vida e saúde para aqui estarmos. Semana que vem a gente volta. Mesmo dia, mesma hora, mesma emissora. Graças. Um abraço com os dois braços e só coisa boa.

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1: 8 e 2.
2: Delta FM, temperatura 5 graus.
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Pra você que tá curtindo a Mais Ouvida, eu tô chegando, turma. Sábado, 8 de agosto, 5 graus a temperatura. Angel na comunicação, técnica de som Marcos Nogueira. Vamos juntos! Levando, como sempre, o melhor da música pra você, nosso ouvinte, que merece sempre o melhor. A viagem musical está começando. Faz o teu café e vem curtir essa viagem com a gente.

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2: 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Temperatura 6 graus.

0: Esse é o som da Donna Summer, de 1989, I Don't Wanna Get Hurt. Finalizando meia hora de música, de clássico, aqui na mais ouvida da cidade.
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0: Boys. Vamos em frente com a viagem musical e os clássicos de todos os tempos. Para abrir esse bloco, Sabrina, Boys.

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0: Que demais esse som, hein, gente? Finalizando a viagem musical de hoje com Colin Ray, Into My Life, do ano de 1990. Para você que viajou junto com a gente nessa viagem musical de sábado, hoje, 8 de agosto de 2026. Tá chegando o Radar Delta, com o sucesso e as novidades do momento para você.
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11: 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Hora de curtir sucesso, Rodriguinho, não tem hora nem lugar.

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4: 9:17, Gustavo Lima.

0: Ao som de Taylor Swift, finalizamos meia hora de música com o oferecimento da Nicola, sua concessionária Chevrolet em Bagé e Dom Pedrito.
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0: Vamos em frente com o sucesso do momento, Papas da Língua. Come on.

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0: super bons.
1: Obrigado! Valeu, Pandinha.
0: Se você deseja viver uma vida a dois, se você gosta de alguém, dedica essa pessoa a Deus, entrega ela pra Deus, que no momento certo vocês vão se encontrar, tá bom?

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6: Só sucesso e música boa, 7 graus a temperatura.

0: Lucas e Igor, Flash! 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Tá chegando o melhor do pagode no
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7: Tá no ar, tá começando o melhor do pagode pra você, hein? 10 graus a temperatura. Vamos curtir o samba de Cosme com o Ian.

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0: aí, quela aí.
1: Daquele jeito, né, pra suporte.
2: Olha quem chegou.
1: Eu tô indo nessa.
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0: Sorriso Maroto, Perdas e Danos, fechando meia hora com o melhor do pagode aqui no Pagodelto. 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
4: 10h31.
5: Olá, começa agora o Bagé em Ação, programa de prestação de contas da Prefeitura de Bagé. 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A Prefeitura realizou a renovação completa dos 15 leitos da UPA, a aquisição de camas hospitalares elétricas, além de travesseiros, lençóis, cobertores e demais itens, representa investimento em saúde de aproximadamente R$ 90 mil. Foi inaugurado um novo CRAS. A unidade amplia a oferta dos serviços socioassistenciais na zona oeste do município. A equipe de atendimento conta com assistente social, psicólogo, educador social e cadastrador do CAD Único. Foi dada a ordem de início para a reforma e ampliação da sede da Secretaria de Segurança e Mobilidade Urbana. Atualmente, em outro endereço, a Secretaria vai voltar ao antigo prédio com melhores condições para os setores administrativo e operacional, para os agentes de trânsito e, futuramente, o vídeo monitoramento. Com recursos próprios, a obra terá investimento de mais de R$ 1 milhão.
6: Dando conforto aos funcionários e o atendimento ao público.
5: Cidadão bagense, os impostos pagos em dia garantem os serviços em saúde, segurança e infraestrutura que você acompanha nesse programa. Até a próxima semana.
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0: Vamos em frente, 10 graus a temperatura, é o melhor do pagode. E se é o melhor do pagode, tem que tocar Tiaguinho.

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0: Pagodelta. 10 graus a temperatura em Bagé.

0: Péricles e Ana Castela, fechando o Pagodelta de hoje para você que curtiu o melhor do pagode. 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
0: Tá no ar, começando o programa Êxitos em Estéreo. Como funciona? Você ouvinte, participa da nossa programação. O WhatsApp tá liberado, 99352436. Vai mandando o seu recado, pedindo a sua música através do nosso WhatsApp. Angel na comunicação, técnica de som, o Marcos Nogueira. 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Vamos atender a participação do Giovanni. Oi, Giovanni. Ele pediu e vai curtir. Aproveita que eu tô obrigado. Depois, na sequência, Tem o Maurício que pediu a Olivia Dean. Tem também a participação da Clarice oferecendo pro Bernardo Número Chato do Léo Balbinotti. E a Érica no centro. Érica, obrigada pelo carinho, pela audiência. Quer curtir o som do Papas da Língua? Aproveita que eu tô obrigado, é a primeira.
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3: FM. 11:21, 12 graus a temperatura. Giovana, oi, Giovana, pediu e vai curtir com a gente o Ian. Vou desligar. Depois tem a Jéssica e a Carmen, que pediram peão todo tatuado, no ritmo do final de semana, já essa galera aí. Vamos atender a participação da Sabrina, que pediu meu tchau é uma vez só. E tem o Nicolas no centro, que pediu o Tiaguinho, pensamentos intrusivos.

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6: Estamos de volta, agora 11h35, temperatura 12 graus em Bagé. E a gente continua atendendo você, ouvinte, que está participando do programa Êxitos em Estéreo. 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Falando no festival, hoje tem ingresso, hein? Tem ingresso aqui na programação da Rádio Delta FM, ingresso Front VIP. Vamos fazer a pergunta. O primeiro ouvinte que responder corretamente no WhatsApp da Delta FM ganha o ingresso para esta grande festa show que acontece no dia 31 de outubro. Então, você fica ouvindo aí, conectado, curtindo a nossa programação. Quem sabe você não fatura esse ingresso e vai de graça no festival Eu Amo Pagode. Vamos de música? Deixa eu atender aqui a participação do Felipe no centro. Felipe está trabalhando e pediu perdas e danos. Sucesso do Sorriso Maroto. Tá muito lindo esse pagode. Deixa eu atender também aqui a Verônica. Oi, Verônica. E ela quer curtir Marcos e Belucci. O Miguel pediu Elis Just. E tem também a Sayonara oferecendo pra Alessandra, pra Débora e pra Carol. Sou eu, Michel Teló.

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5: Vamos em frente. Vamos atender a participação do Francisco. E ele pediu Júnior Vila. Oxe, tem também a Maurin oferecendo para o Fabiano, Lucas e Igor e o sucesso Flash. Na sequência, vamos atender a participação e o pedido musical da Sheila, que pediu Kaique, e o Maurício vai curtir Pedro e Benício, Lembrança Boa.
6: Seis e meia da manhã,

0: Bom demais!
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0: Já de volta aqui na melhor programação da cidade, tarde de sábado começando, Angel na comunicação, técnica de São Marcos Nogueira, os nossos patrocinadores, o Grupo JW na campanha 30 anos, sorteio em dezembro terá como prêmio um Volkstera, Fruteira Fruta Sul, muitas ofertas para o final de semana. 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Érica pediu e vai curtir 90 a 10 de Maiara e Maraíza. Depois o Bernardo quer curtir Fica com Deus do Ian. Tem também a Thaís que pediu Intuição da Yasmin Santos. E eu vou atender o Pedro. Pediu bem. Leco Oliveira, Minha Sorte.
1: Existe uma teoria que se chama 90-10, onde uma pessoa tem 90% daquilo que você procura em alguém, só que você foca naqueles 10% que falta. Aí você sai pra rua, se aventura, e realmente você encontra aqueles 10%, mas não se deu conta que perdeu os 90%.

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4: 14 graus a temperatura. Deixa eu atender a participação da Emily. E ela pediu Me Faz Te Odiar. Tem também o José, que pediu o Mr. Dan, Eu Faço O Quê? Vamos atender o pedido musical da Patrícia, que oferece para o Breno Sutilmente. E a Carol pediu Peraí. Na sequência, está chegando o Beto Cogói na tarde. Logo mais 9 da noite, tem o programa Curte Aí, hein? No comando aí da sua noite, comandando o ritmo da sua balada. O programa Curte Aí. Um ótimo final de semana a todos. Segunda-feira, 8 da manhã, a gente se encontra ao vivo aqui na Rádio Delta FM. A mais ouvida. Até lá.

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9: Bom dia, mais 33 minutos. Bom almoço e bom início de tarde para você. Êxitos em estéreo continua na Delta FM. Por aqui, Beto Cogói na comunicação, o Marcos Nogueira na central de áudio, o Angel Mix saindo fora, retornando segunda-feira. 8 da manhã, depois do Delta Rural, depois do Silvinho Oliveira, chega a Angel Mix. 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Vem aí o som da Jennifer. Ela pediu Marvila, a Josiane pediu Turma do Pagode, Vladimir quer ouvir Ana Castela. A Jussara pediu Gustavo Mioto, na primeira tem Marvila,

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2: Agora meio-dia, mais 47 minutos, 14 graus a temperatura em Bagé. Pensou na Pâmela, pediu Cleito e Romário, a Denise pediu Danilo e Davi. O Olavo, quero ouvir Bruno Jags. E a Julie pediu Menos é Mais. Na primeira, Cleito e Romário.

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4: Bora mais 2 minutos. Bom início de tarde para você que está ligado na Delta FM. Está no ar Delta Mais, por aqui Beto Cogói na comunicação. Marcos Nogueira saindo fora. O Leandro Hernandes assumindo a central de áudio. Vamos juntos, né, Fábio? A tarde da Delta FM trazendo música e informação. E para começar bonito tem De Propósito.

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0: Tá aí, João Neto e Frederico na Delta. 1:32. Já já tem mais música na Delta FM.
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0: Muito bem, 1:33. Vamos trazendo mais música na Delta FM. Agora tem Marvilha e Camisa 10.

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5: Agora 1h46, horário brasileiro oficial. Muito boa tarde para você que está ligado na Delta. Nós vamos trazendo música e informação. Globo confirma retorno de Luiz Roberto às transmissões. Após período longe das transmissões, o Luiz Roberto já sabe quando voltará a narrar jogos na Globo. Na próxima quarta-feira, dia 12, ele estará direto no Mineirão, em Belo Horizonte, para a partida entre Cruzeiro e Flamengo, pela ida das oitavas de final da Libertadores. Luiz Roberto foi afastado das atividades no mês de abril para tratar uma neoplasia na região cervical. Isso fez com que o narrador não pudesse estar na cobertura da Copa do Mundo entre junho e julho deste ano. Vamos trazendo mais música na Delta FM. Agora tem Gustavo Lima.

0: 2:02, horário brasileiro oficial. Muito boa tarde para você que está ligado na Delta FM. Tem Madonna e Sabrina Carpenter. A temperatura nesse momento em Bagé está na marca dos 14 graus. Intervalo já já, mais música na Delta FM.
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0: Vamos nessa então, 2:05, 14 graus, a temperatura em Bagé. Agora tem Zenete Cristiano na Delta.

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3: Agora 2:18. Muito boa tarde para você que está ligado na Delta FM. A temperatura nesse momento em Bagé está na marca dos 14 graus. Aos 62 anos, ator está de volta à Globo com papel da próxima novela das 7. Após participar de Mania de Você, o ator foi escalado para Por Você, na qual viverá um personagem temido. Quem é ele?

Ele está de volta depois de um breve período longe das novelas. O Ângelo Antônio está pronto para reencontrar o público em um novo desafio na televisão. Segundo informações da coluna Outro Canal, da Folha de São Paulo, o ator foi escalado para integrar o elenco de Por Você. É a próxima novela das sete da Globo. Ah, mas eu lembro dele, agora eu vi a foto. Bom, tá liquidado, hein? Tem trabalhado no sol, pelo jeito, está liquidada a figura. Agora, 2h19, vamos trazendo mais música na Delta FM. Agora tem Kleber e Cauã.

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7: Agora 2h35, vamos trazendo Bruno Rosa e Murilo Ruf na Delta.

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7: E o filho de Erasmo Carlos deixa a equipe de Roberto Carlos. É, o empresário Leonardo Esteves, filho do cantor Erasmo Carlos, vai deixar a gerência de contratação dos shows do Rei Roberto Carlos. A assessoria de Roberto Carlos anunciou que Leonardo Esteves não vai mais cuidar dos shows do cantor. A saída do empresário, que é filho do Erasmo, morto em novembro de 2022, foi divulgada pela equipe do artista. Vamos trazendo música na Delta FM. Agora tem Thales Lessa e Diego e Vitor Hugo.
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0: Tá aí, Rafaela Santos e Ludmilla, 3 e 2. Já já tem Pé de Toca na Delta FM.
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0: 3:05. Muito boa tarde para você. 14 graus a temperatura em Bagé. Você está na Delta FM, tem participação do ouvinte no programa Pé de Toca. O WhatsApp da Delta é o 999-35-2436. Muito prazer e muito boa tarde por aqui. Beto Cogói na comunicação, o Leandro Hernandes na central de áudio. Sabadão, 8 de agosto de 2026. 8 de agosto de 2026. 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Hoje à tarde tem um ingresso para você, daqui a pouco tem a pergunta, fica ligado aí, já salva o WhatsApp da Delta, daqui a pouco tem a pergunta e você vai levar o ingresso. Tá beleza? Show de bola então, vamos com a participação do ouvinte. Olá, tudo bem? Gostaria de escutar Peão Tatuado. Eu sou a Jane, aqui do Par Residencial Espanha. Desde já agradeço. Abração. Um abraço, minha querida. Obrigado por participar, Jane. Oi, tudo bem por aí, gente boa? Friozinho, né? Muito frio, não gosto de inverno. Não gosto. Ah, lá também não. Não gosto, mas tudo bem. Betão, é Eliandro Monção, do Bairro Popular. Toca para mim, para espantar esse frio. Safadão e Ludmilla, e parabéns aos papais da tarde. Boa! É isso aí, um abraço para todos os papais. Amanhã, Dia dos Pais. Parabéns, viu, Leandro? Ah, o Leandro é uma mãe, é mais que um pai, é uma mãe, né? Show de bola. Parabéns aí a todos os papais. Amanhã, Dia dos Papais. O movimento não está muito grande nas lojas, não, pessoal. Só comprando meio cueca. Tô chateado, tô magoado, né? Quando é as mamães, sai aqueles pacotão de lá, né? Ó o ciúme pegando. Quando é as mães, sai aquelas baita sacola. Cada presentão, papai, sai com aquela sacolinha pequenininha, né, Leandro? Promoção, só na promoção. Dá para carregar no bolso o presente do papai. Aí o que vale é um abraço, pai. O que vale é que a gente tá junto. Aqueles papinhos de pelado, de cascudo, né? Aí lembrancinha. O que eu tenho para lembrar com esses pagodinhos e meia? Tá bem. Não, tô brincando. O importante é ir passar com o pai, comer um churrasco, dar gasto, não ajudar com nada. Isso aí que é importante, né? Isso aí que, né? Comove os papais, né? Até é bom que não compro nada, que vem pedir cartão pros pais. Até é bom que não compro, né? É o pai que paga. Oi, Beto. Meu nome é Elisandra. Moro aqui na Coab, cara, pichote, no meio do processo. Muito obrigado. Bom final de semana para você também. O Rafael pediu Paula Fernandes. Mentiras, quero só curtir. Bom final de semana. Show de bola. Bom, na primeira tem Geninho e Mariana Fagundes.
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7: Muito bem, agora 15 horas mais 22 minutos. Vamos trazendo mais participações na Delta FM. Mensagem através de áudio.
8: Boa tarde, Beto. Gostaria de pedir uma música com o meu amigo Mulato. Boa. Eu fiz a minha esposa Sandra, e quem me oferece é o Valdenildo do bairro Túlio Vargas. Se for lindo, agradeço. Um bom fim de semana para nós. E hoje o Grêmio perde para São Paulo.
7: Boa.
8: E amanhã o Inter ganha Palmeiras.
7: Ai, meu Deus.
8: E feliz dos pais, para todos os pais. Um abraço para todos os pais.
7: Abraço, meu querido. Feliz Dia dos Pais. Obrigado pela participação. Estamos aqui na torcida, né? Mas amanhã vai ser difícil. Olha que vai ser difícil. Mas tudo bem. Oi, Beto, Josiane, quero oferecer minha filha Rafaela a música do Pedro e Benício, lembrança boa, muito obrigado se for atendida. O Gladimir pediu para curtir Léo Foguete e Panda, alguns defeitos. Oi, sou Rita, quero ouvir Tauane e Breno Major, muito obrigado, um abraço, feliz Dia dos Pais, obrigado. Muito obrigado. Bom, na primeira tem Mulato. Música.

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4: Muito bem, 3h35, já estamos de volta com o Atacadão Casa VIP. 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Na Monsenhor Constable Hipólito 199, trazendo mais participações na Delta. Boa tarde, eu sou a Mara Maravilha, sou a Mara do Prado Velho. Fala, minha querida. Gostaria de ouvir Ian e Sorriso Maroto. Fica com Deus. Obrigado. Feliz Dia dos Pais. Obrigado. Oi, Beto. Jennifer do Morgado Rosa, Morgado Pink, hoje quero Lauana Prado, aquela com o Thiago York, pode ser? Pode? Claro que sim. A Jussara pediu para curtir Benção Ban. E a Daiane do Tarumã, quero ouvir Felipe Rodrigo, Esquina. Bom final de semana para você também, Daiane. Na primeira tem Ian e Sorriso Maroto.

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3: Muito bem, agora 15 horas mais 50 minutos. Vamos com mais participações, é claro, na Delta FM. Boa tarde, Beto e ouvintes da Delta. Eu sou a Carla Pérez, a Carla Cortez, do Getúlio Vargas. Eu queria, se possível, curtir a música Meu Tchau, é uma vez só, da Mari Fernandes. Muito obrigado por ser atendida. Uma abençoada tarde para todos nós. Amém, minha querida. Que assim seja. Fala, Beto, é o Kleber, hoje quero Dilcim, Léo Foguete, minha gata. Um abraço para vocês na Delta FM, para ti também. Gustavo oferecendo para Daiane, pediu o Zezé de Camargo, Irmão da Lua. Na primeira, Dilcim e Léo Foguete.
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1: Muito bem, 4:04, aí Zezé de Camargo e Luciano tem pedido, nossa amiga que pediu, Zezé de Camargo e Luciano, vamos ouvir o áudio.
2: Oi Beto, boa tarde, tudo bom, Isabel? Com Zezé de Camargo, tá? E um feliz dia dos pais para vocês aí, os papais da rádio, tudo de bom, tá? Felicidades pelo dia de vocês. Um abraço, tchau, tchau.
1: Obrigado, minha querida. Essa daí foi para ti, Zezé de Camargo, na Delta FM, ok? Bom, é o seguinte, nós vamos ao intervalo. Já posso fazer a pergunta, Leandro? Já posso fazer a pergunta? É o seguinte, atenção, pagodeiro. Quero ganhar um ingresso para o festival Eu Amo o Pagode e ver o Ian cantando textão ao vivo. Então fica ligado aí, dia 31 de outubro, na Campestre do Caxeral, tem Ian, Lê Moraes, Fabiano Antunes e os DJs Igra e Chico Colares. Agora preste atenção, aqui na programação da Delta FM, a pergunta será feita e o primeiro ouvinte que responder corretamente no WhatsApp da Delta FM, você garante o ingresso para essa grande festa. Nosso WhatsApp é 999-35-2436. Vamos fazer uma pergunta, então, valendo o ingresso para o show do Ian. E lembrando que segunda-feira agora tem a virada de lote, dia 10 de agosto tem a virada de lote. Depois dessa data, os ingressos sobem de valor, tá bom? Vamos à pergunta, então? Primeira resposta correta vai levar o ingresso, ok? Qual o nome do sucesso de Ian e Ferrugem? Qual o nome do sucesso de Ian e Ferrugem? 4:06, já voltamos.
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Muito bem, 4:07, vamos com mais participações, sempre com oferecimento de Atacadão Casa VIP, preço baixo de verdade, variedade e qualidade para sua casa, na Monsenhor Constable Hipólito, número 199. Tá valendo o ingresso para o show do Ian. A pergunta é qual o nome do sucesso de Ian e Ferrugem? Qual o nome do sucesso de Ian e Ferrugem? Em seguidinha vamos trazer o nome do primeiro acertador, tá bom? Vamos trazendo a participação da Olívia, oferecendo para a Pamela, pediu Ferrugem, Arco e Flecha. Boa tarde, meu nome é Denise, moro aqui no Morgado Rosa e gostaria de ouvir Ensina-me. Se for atendido, eu agradeço. Um abraço para vocês na Delta FM, um feliz Dia dos Pais. Obrigado. O Davi oferecendo para a Olívia e para a Elisandra, pediu Bibiana, Bola Céu, Copo Cheio. Bom final de semana para vocês também. Na primeira, tem Ian Testão.

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8: Muito bem, agora 16 horas mais 23 minutos. Vamos com mais participações, já temos o resultado. A pergunta foi a seguinte, valendo o ingresso para o show do Ian. Qual o nome do sucesso de Ian e Ferrugem? A resposta é Não Volta Para Mim. E a resposta correta foi Mariana Rocha Centena, que ganhou o ingresso. Mariana Rocha Centena ganhou o ingresso Front VIP. Muito obrigado a participação de cada um de vocês, tá bom? Durante toda a semana aí tem ingresso para a galera. E não esquece que dia 10 de agosto é a virada de lote. Depois dessa data, os ingressos sobem o valor, ok? Então dá tempo ainda de segunda-feira você garantir o ingresso com o preço de antecipado. Vem aí a participação da Elisandra, pediu Israel Rodolfo, Amnésia, quero só curtir, bom final de semana para vocês. Olavo oferecendo para a Pâmela, pediu Israel Rodolfo. Também pediu Israel Rodolfo. Gostaria de ouvir Luan Pereira e Panda, 10 segundos. O meu nome é Cristiane, moro no Prado Velho. Muito obrigado. Metal toca, por favor, menos é mais, só para curtir. É a Julie. Show de bola, minha querida. Na primeira tem Israel e Rodolfo.

0: por falta de tempo não, viu? 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
3: Muito bem, 16h33, Atacadão Casa VIP, preço baixo de verdade, variedade e qualidade para a sua casa, na Monsenhor 199, trazendo mais participações. Daiane Lacerda, Avenida Espanha, gostaria de pedir a música do Ian e Ferrugem, Não Volta Para Mim, Se For Possível. Muito bem. Oi, Beto, é a Gladys, quero ouvir Murilo Ruf só para curtir, bom final de semana, feliz Dia dos Pais. Obrigado, minha querida, para vocês também. Oi, gostaria de ouvir Rick Martin e Lua Santana. O meu nome é Elisandra, do Morgado Rosa, quero oferecer para o meu pai, o Rui. Desejar um feliz Dia dos Pais. Muito bem, show de bola. Na primeira tem Ian e Ferrugem.

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10: 4h45. Muito boa tarde para você. Quero mandar um grande abraço, meu amigo Caco. Alô, Caco. Grande jogador do Bagé, o Caco. Meu nome da rua ali, Leandro. Bentivi, quero, pica-pau. É pássaro, né? Acho que é Bentivi, esquina com pica-pau. Grande, Caco. Tá dando uma geral no carro lá. Tá deixando o Megane todo bonitão. É, o Caco tava lá na festa do Colono, na Ulha. Show de bola. Um abraço, meu querido. Excelente final de semana aí. Feliz Dia dos Pais. É bem na frente da casa do Caio ali. Não sei o nome da rua, mas é um pássaro. É um pássaro muito importante. Um abraço, Caco. Bom final de semana, viu? Obrigado aí pela companhia. Obrigado pela audiência. Dá uma geral aí no carango para depois passear com a amada, né? Que show. É. Boa, é isso aí. E o Caio, será que não tá limpando o carro também lá? Aquele gasta o carro, né? Impressionante. Pá. É, mas tem que dar um trato. É isso aí. Tem que cuidar. Boa. Show de bola. Bom, é o seguinte, Caco, tá dando chuva para amanhã. Tô brincando, não tá não, pode limpar o carro tranquilo aí. A previsão do tempo está anunciando para domingo, amanhã é Dia dos Pais. Atenção, domingão, vai dar pra fazer o churrasquinho da rua, será? Vamos ver aqui. Domingo, com sol, boa! Mínima 3 e máxima 13. Bah, frio, hein? Domingo, mínima 3 e máxima 13 graus. Na segunda-feira, dia 10, também com sol, mínima 3 e máxima 11 graus. Terça-feira, com sol, mínima 3 e máxima 12. Na quarta, há possibilidade de chuva, quarta-feira, mínima 6 e máxima 12 graus. Bom, vamos trazendo mais participações na Delta FM para fechar o horário de hoje com a Atacadão Casa VIP. 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Para fechar bonito, nós vamos trazendo Shakira e Burna Boy.

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6: Cinco e um.
7: Delta FM, temperatura 14 graus.
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3: 5:15.
1: Delta FM, temperatura 14 graus.
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2: 5h31.
3: Delta FM, temperatura 14 graus.
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2: 5h46.
0: Delta FM, temperatura 13 graus.
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0: Demorei pra chegar, mas cheguei. É Ronaldinho e Cato, hein?
1: Esquece!
0: É Ronaldinho e Cato, só curtindo o rolê aleatório.
1: Vambora, vai!

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1: Seis e dois.
2: Delta FM, temperatura 13 graus.
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4: 6h18.
1: Delta FM, temperatura 12 graus.
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2: Dando conforto aos funcionários e o atendimento ao público.
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9: 6h36.
10: Delta FM, temperatura 12 graus. 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
2: 6h49.
3: Delta FM, temperatura 12 graus.
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2: 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Você sempre dá o ouvido pras suas amigas. Será que tá pronta pra ouvir a versão estendida?

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1: Vocês precisam admitir alguma coisa.

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0: deixou na temporada.
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0: O nome dela é Flash, hein?

0: ouvir, bom demais.
1: Existe uma teoria que se chama 90-10, onde uma pessoa tem 90% daquilo que você procura em alguém, só que você foca naqueles 10% que falta. Aí você sai pra rua, se aventura, e realmente você encontra aqueles 10%, mas não se deu conta que perdeu os 90%.

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